0: Embídia. Já fuiste vítima? Já há passado por este drama? 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

0: 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Já nos enviaste el mensaje, já te comunicaste com nós. 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Caraí, cunha caraí. 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Vamos orar para que este dia se abareça. 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
0: Esta oração que vamos fazer vai ajudar a pessoa a ter este dia lindo. Por isso, comunique-se, participe colocando um vaso com água cerca a tu rádio. Pero hoje, viernes, venga participar de maneira personal. Hoje, nós estaremos justo para combater e cortar toda envidia. E você pode estar com nós 7 da manhã. 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Aonde? 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Quilômetro 4, viaduto, Gran Vía, você sube destino a Franco, uma quadra e meia. Você encontra nossa Igreja Universal Templo de los Milagros, às 10 da manhã, 15 e 18:30, estaremos aqui. Vários especialistas para te atender, para te aconselhar e para te ajudar. Você não sairá de la mesma forma, não postergue, é Zoe que lhe estaremos esperando. Vamos preparar-nos para a oração, traigo uma canção e regresso.

0: momento de oración.
1: Poder de Deus, e no nome de Jesus, llegue a hora esta pessoa que necessita. Os que se encontram com dolor físico ou angústia espiritual, que tu puedas trazer todo o alívio a esta pessoa. Venga, Deus meu, transformar a tantos que se encontram perdidos. São tantos problemas que uno toma malas decisões, vive confundido. Mas quando tomamos por tus manos e confiamos em ti, tudo se transforma. Então, Senhor meu, ajude esta persona a apoiar-se em ti, a venir buscar tu presença. Hoje mesmo viernes, Senhor, oramos pelos nomes apontados para esta oração e oramos também, Senhor, por este vaso com água que está cerca a este rádio, para que quando esta persona beba e sua família também, todos sejam bendecidos. Que este dia seja maravilhoso a todas as pessoas. Nos entregamos em tus manos e, como sempre, determinamos dia lindo, bendecido e maravilhoso a todas as pessoas. E no nome de Jesus. Amém. Amigo, amiga, a hora é sua decisão. Hoje mesmo lhe estaremos esperando, como eu havia dito. 7 da manhã já vá por empeçar a reunião, pode ser que não alcance tempo chegar, pelo 10 da manhã, 15 e 18:30, não há excusas. 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Esperamos por todos ustedes. No postergue hoy mismo, venga y tenga una vida mejor. 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